0: um sucesso na voz de Amado Batista. Borboleta Azul, rolando inteirinha pra você, que era mais gostosa. Antes também teve um sucesso na voz de João Mineiro e Marciano Aline. A capa do Viajante com Jacozinho e Piracaia. Agora são exatamente 21 horas e 2 minutos. A gente gira a última meia hora de hoje. Vamos lá, 996188790 é o telefone para você ligar, para você participar e mandar aquele alô para quem você ama, quem você quer bem. Me identifico por lá de cá, muito prazer, sou Cidmar Neto Goreguese e juntos nós vamos até as 21h30, prometendo levar só o que há de melhor, viu? É isso mesmo, e aqui quem me ajuda é você, ouvinte, a fazer a programação. Então bora lá, manda sua mensagem de voz, sua mensagem de texto e manda aquele alô para quem você ama, quem você quer bem. Tem gente querendo falar com a gente por lá de cá, fala todo.
1: Boa noite, meu amigo Cidmar Neto Godeguese, o grande comunicador da Rádio Canal Mais FM. Tudo de bom pra você.
0: Boa noite, meu rei.
1: Gostaria de mandar um alô pra todos os ouvintes. Certo. Lembrando que amanhã, a partir das 6 horas da manhã até as 9, tem o programa Sertanejo Bom Demais comigo, Tom Araújo, convidando todos os ouvintes da Rádio Canal Mais FM. E vai, Brasil, Cidmar, vai, Brasil.
0: Vai que
1: ele
0: vai.
1: Ele não vai, não. Ele não vai, não.
0: Ei, meu amigo Tonzinho, tá ligado com a gente? Valeu, Tom, um abraço pra você. Obrigado pelo carinho da audiência e pela preferência. Vamos estar te ouvindo, tá, Tom? É, pode ter certeza que 6 horas a primeira mensagem que vai chegar vai ser a minha. E ai de você se não tocar minha moda, hein? Ai de você, garotinho. Boa viagem, que Deus te guarde e proteja. E traga aqui pra nós, aqui nos estúdios da Rádio Canal Mais FM. Tá bom? Tom Araújo, então, amanhã a partir das 6 da manhã, com Sertanejo Bom Demais.
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0: Tem Juliano César, Pão de Queijo. Agora 21 horas e 4 minutos, girando os últimos minutos de hoje.
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0: tá aí o sucesso na voz de Amado Batista, Casamento Forçado. Teve também a música na voz de Chico Rei Paraná, Só Quero Te Dizer, Nando Moreno, Confusão, participação de Bruno e Marrone. Também Rony Rangel, Larguei, Zezé de Camargo e Luciano, Vem Ficar Comigo, Juliano César, Pão de Queijo, música bonita, viu? Não tinha ouvido ela ainda não, né? Vai lá pra minha mineirinha, eita nós, hein? Agora 21 horas e 23 minutos, 21 e 23, a gente vai embora. Vambora, prometendo voltar sábado que vem, a partir das 19 horas. Gente, você que ligou, você que participou, muito obrigado pelo carinho da audiência, obrigado pela preferência, permitindo Deus, sábado que vem a gente tá de volta trazendo só as melhores pra você. Gente, tem que ir embora mais cedo hoje, né? Não tem jeito, tem que sair mais cedo. Mas sábado que vem a gente tá aqui a partir das 7 da noite, prometendo levar o que há de melhor da música sertaneja. Rádio Canal Mais FM, uma rádio muitas vozes. E lembre-se, jamais cruze os braços diante de um problema, pois o homem maior do mundo, que é Jesus, morreu de braços abertos por mim e por você, mas hoje ele vive por nós também. Então, independente do teu problema, da tua dificuldade, dependendo do que você esteja passando, hein, levanta, sacode a poeira, dá volta por cima e vida que segue, viu? Não para, não. Nada e nem ninguém pode ou será capaz de tirar esse sorriso da tua face. Lembre-se, você é filho, é filha do dono do ouro e da prata, do dono do mundo, e diz a palavra do Senhor. Qual é o filho que pede um pão, né? E o pai lhe dará uma pedra ou uma serpente. Jamais, ninguém. Então tenha certeza que quando as coisas estiverem difíceis, ajoelhe, fale com o papai e assim ele fará o melhor por você. Mas não desanime não, viu? Não pare não. Deus tem sempre o melhor para você. Eu não sei qual é o problema que você está passando. Eu não sei por que luta você vem enfrentando, você está enfrentando no seu dia a dia. Mas tenha certeza de uma coisa, que se você entregar na mão de Deus, o mestre dos mestres, advogado dos advogados, médico dos médicos, o alfa, o ômega, ei, ele fará por você. Beijo no coração, sábado que vem a gente está de volta, permitindo Deus. Caso não estiver aqui, com certeza estarei fazendo uma grande festa para vocês, onde eu estiver. Beijo no coração, gente, obrigado pelo carinho. Shalom Adonai, deixando a última de hoje, é o sucesso na voz de Regis Danese. Ressuscita os meus sonhos.
1: Ressuscita os meus sonhos, Senhor.

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0: Valeu, Goiânia!
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7: 5:34. 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
8: 6h04, 6h04, bom dia para você, já estamos no ar, sobrevoando os céus da cidade de Bauru. Ótima manhã de domingo para você, 14 de junho de 2026 é o ano. Identifique-se por aí, você está na melhor do sertanejo, Rádio Comunitária, Canal Mais FM de Bauru, uma rádio muitas vozes. Eu sou o seu comunicador de todos os domingos, me chamo Tom Araújo. O signo é Gêmeos, a estação é outono,

São 6:05, valendo sua participação a partir de agora. O WhatsApp da canal tá liberadaço pro lado de cá. Começando muito bem com eles. Gino e Geno, a viola chorou. 6:05 da manhã, bom dia!

0: E essa aqui, ó. Em homenagem. 6h10 da manhã, 6h10, uma ótima manhã pra você. Participação já tem, viu? WhatsApp. Ó a voz de locutor de FM do homem logo cedo, quer ver? Vai tremer o chão, cuidado.
1: Bom dia, Tom Araújo. Bom dia, ouvintes da Canal Bom Mais dia. FM. Uma rádio, muitas vozes e milhares de ouvintes.
0: Opa!
1: Ô, Tom Araújo, aproveitando aí, ó, as festividades juninas, né?
0: Sim.
1: Aí já tradicional no nosso país. Toca aí feijão queimado pra mim, rapaz. Tô aqui em casa aqui já mexendo com as coiseiras aqui. Preparando o almoço, que hoje é dia de festa. Um abraço, Tom.
0: Um abraço, Osni. Osni, se for ter feijoada, você já me passa a localização aí. É fácil, né? É só procurar um tuk-tuk azul aí que nós te acha, né? Bom domingo pra você, pra todos os seus familiares, tá bom? Aqui assim ligou, ouviu o sucesso na hora. Essa é a sua 87,9, Rádio Comunitária, Canal Mais FM de Bauru. Uma rádio, muitas vozes. 6h11 agora, bom dia.
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O Cristiano Araújo e a música Sei Quem Sabe. Antes passou por aqui Ronaldo Viola e João Carvalho e a música Batidão Lascado. E a gente abriu o bloco com Tonico e Tinoco e a música Feijão Queimado. Foi indicação musical nosso amigo Osni lá de Piratininga. Tá fazendo uma feijoada e o Tom Araújo tá indo pra lá. Daqui a pouquinho Tom Araújo e Valdete encosta aí, Osni. Bom dia, meu amigo Araújo, ótimo domingo abençoado pra vocês. Toco a música pra mim, Carlos César e Cristiano. Ofereço pra todos os ouvintes da Canal Mais FM. Aler Silva, muita chuva aí, meu amigo. Homem do Dai, hein? É bom que chove ali. É água todas as plantas, nossa.

0: Bom, Carlos César e Cristiano, vou pra Goiânia, eu vou mandar pra você, já tá separado aqui. Se você quiser outra, você manda pra nós aqui, quem manda é você, tá bom, meu filho? Aler Silva, ótimo domingo pra você, todos os seus familiares, tá sumido, hein? Um abração pro meu amigo Claudinho, do Bar Gerro da Geni. Alô, Claudinho! Para todos vocês. Sem muito blá blá blá, vamos de música.
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3: 6:31.
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13: Essa é a sua 87,9 Rádio Comunitária Canal Mais FM de Bauru. Uma rádio muitas vozes. São 6 horas 36 minutos. 6:36 da manhã. Identifique-se por aí. Você está na melhor do sertanejo. Essa é a sua Canal Mais FM 87,9. Programa sertanejo bom demais. Domingão chuvoso, chuvozinho gostoso, bom pra tomar uma caldada de motocor. Hoje tem a comitiva bailão do Fabiano, o Juninho Camargo, um almoço especial a partir do meio-dia. A ABB convida todos vocês aí, em nome da equipe Bailão do Fabiano. Hoje tem costelada no tambor, tá uma delícia, por sinal, hein? Não é por nada não, mas o pessoal da comitiva capricha mesmo. Eu falo porque eu frequento, e onde eu frequento, eu ponho minha mão no fogo. E onde eu frequento também é na padaria Quero Mais. Vamos ter um evento lá, hein, Edu? Você tá convidado. Gastar R$500 lá na conta do seu Carlos, ele que lute. 6h37 da manhã, sem muito blá blá blá, vamos de música. Romantismo está no ar com Alan e Aladim. Liguei pra dizer que te amo. Bom dia pra você.

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0: Romantismo do Tangará e Gralha Azul e a música Amor Fere pra gente matar a saudade. Passou por aqui Rio Negro e Solimões, trem bom. De Paulo e Paulino no ponto final. Abrimos o bloco com Alan e Aladim. Liguei pra dizer que te amo. 6h51, 51 nesse frio é bom demais, hein? WhatsApp da Canal Mais FM, liberado as pro lado de cá. Alô, Valdir Gomes. Tá curtindo a programação? 6h51, sem limão ou com limão? Com limão é bom. Esses dias eu sonhei que eu tava tomando uma cachaçinha, rapaz. Pedi uma cachaçinha no bar, eu sonhando, né? Aí o homem perguntou, puro ou com limão? Eu pedi com limão, ele foi buscar o limão, minha mulher acordou. Se fosse pura, tinha dado tempo. Meu Deus do céu, vamos de música!
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9: Já estamos de volta no ar. Aqui na Canal Mais FM. Não somos os melhores. Somos simplesmente diferentes. O Valdir Gomes está curtindo com o papai. Não esqueça a música Homem do Meu Tempo. Manda no zap da rádio. Valdir Gomes, meu chefe. Tá de veco novo, né? Olha só, Valdir tá de veco novo. Só pessoal da Roça Camimura, também meu amigo Ribamar. Já deve ter tirado o leite da mimosa, né, Riba? Abraço pra você. Bom dia, galera da Rádio Canal Mais FM. Rádio... É um programa bom demais com Tom Araújo. Toca pra mim. Manda uma. Caminhoneiro Milionário José Rico. Eu sou o Guga. Alô, Guga, pessoal de... Presidente Venceslau? Não. Presidente Bernardes? Também não. Presidente Prudente, então. Rapaz, deu um branco, hein, ô Guga? Bom, vou mandar então pra região de Prudente. Meu amigo Guga tá lá descarregando macarrão, né? E tá ouvindo a gente aqui na Canal Mais FM. A gente manda pra ele, Milionário José Rico. São 7 horas 6 minutos, 7 e 6 da manhã. Uma ótima manhã para todos os ouvintes da Rádio Canal Mais FM de Bauru.
4: Bom dia a todos, bom domingo a você e a todos os ouvintes da Canal Mais FM, uma rádio milhares de vozes. Opa. Bom dia, mais um bom dia, bom domingo, dia. Não dê dinheiro porque nós tá sem dinheiro, tá bom? Vamos que vamos, filho do Bill. Manda um Chris Ralph aí pra nós aí. Baixa a agulha, seu danado canhão. Dotinha da Industrial.
9: Ô, Dotinha, um abraço pra você, bom domingo pra você, também pra Tereza, todos os seus familiares aí. Manda um abraço motoqueiro também pro meu amigo Marcelo. Marcelo Dota também deve estar ouvindo a rádio. O botãozinho do rádio dele é colado na Canal Mais. E ele deve acordar cedo hoje, aquele filho do Bill. 7 da manhã. Bom dia pra todos vocês. Sem muito blá blá blá, vamos de música.
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0: romantismo dele, o homem mais amado do Brasil, Amado Batista e a música Seresteiros da Noite. Antes passou por aqui Caminheiro com Milionário José Rico. Foi indicação musical do meu amigo Guga. Alô, Guga! Esposa do Guga também, um abraço pra ela, viu, dona Érica. O Guga é de Álvares Machado, cara. Eu falei tudo que é presidente, mas não é, é Álvares Machado. Falando em Álvares Machado, quero mandar um alôzão pro meu amigo Duque de Caxias. Não, Duque de Caxias, não. 1º de maio, Cruzeiro do Sul. Não, Antônio Alves. Alô, menino, alô, menina. Obrigado a você, meu amigo caminhoneiro. Obrigado pelo carinho e pela carona na boleia do seu caminhão. Alô, vocês de chacras, estâncias e sítios. Um abraço do Antônio Alves. Pensa num programa que marcou minha infância, Antônio Alves. Uma ótima manhã pra você e todos os seus familiares. Taxista, por que taxista? Edu Nunes que falou. Fábio Júnior fez a novela da Globo, Taxista, e ele se chamava Antônio Alves. Bacana, hein, Antônio? É sempre um prazer ter você, cara. Você sabe que a gente é seu fã. Não estou te chamando de velho, mas a gente ouviu o seu programa, era maravilhoso. É maravilhoso o programa do Antônio Alves. A gente espera que você volte o mais rápido possível pra rádio, porque você faz falta, viu, meu dinossauro preferido. É o Antônio Alves, é isso. Antigamente os transmissores era a válvula, a manivela. O Antônio Alves passou por tudo isso aí. E agora que a gente modernizou, cadê você, menino? Fala comigo, Antônio.
1: Alô, meu amigo Tom Araújo, bom dia.
0: Bom dia.
1: Ô, Tom, encaixa pra gente aí, ó, Irresistível Paixão, beleza? Um abraço, alô menino, alô menina.

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6: Já estamos de volta, depois dos nossos apoios culturais. Daqui a pouquinho tem curiosidades do PA. Sete e trinta e cinco da manhã, domingão gostoso, dia 14 de junho de 2026, é o ano. Identifique-se por aí, é fase da lua nova, estação outono. O signo é gêmeos. Vivemos 165 dias desse ano, restando ainda 200 dias pra gente viver. Vive intensamente, em paz, tranquilo. Olha, gente, hoje domingão, domingão da família, dia 14/6, na comitiva Bailão do Fabiano, na AABB de Bauru. 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Participação via WhatsApp da canal.
7: Ô, Tom, bom dia, meu irmão, dia. Meu amigo. Tudo jóia por aí?
6: Oh.
7: Bom dia pra você, para todos os ouvintes da Canal Mais FM, para minha esposa Sibeli, para minha filha a Gabi e todos os milongueiros aí também, tá bom? Um abraço, fica com Deus aí, ótimo final de semana pra todos, tudo de bom. Esqueci, então esqueci. Bom dia, um abraço, daí volta.
6: Ah, meu Deus do céu. Tava demorando. Ai, 7h37, meu amigo Marcelo Dota, companheiro da gente de estrada, caminhoneiro, né? Alô, Rosevaldo, caminhoneiro também. É, filho do Bill. Daqui a pouquinho tem curiosidades do PA aqui na sua Canal Mais FM.

0: trilha acaba, o locutor vai acender a luz. É, programa ao vivo é assim mesmo. Quero mandar um alôzão pro pessoal da Gimenez Transportes, meu amigo Xote. Alô, Xote! Tá vindo de Lençóis pra Bauru. Um abraço pra todos vocês, bom domingo pra você, pra todos os seus familiares. Tá trabalhando hoje, hein? Fazer o quê, né? Caminhão é assim mesmo. Por isso que a gente adora essa profissão de motorista. Um abraço pra você, todos os seus familiares aí. Ótimo domingo, bom trabalho aí. Luizão do Jardim Terra Branca, bom dia, ótimo domingo. Luizão, aproveita, pé de moda, aproveita. Participação via WhatsApp da canal.
1: Bom dia, Tony. Um abraço pra você.
0: Opa!
1: Eu queria ouvir aqui, eu sou o Luizão do Ouro Verde. Eu queria ouvir a música do Tião do Carro e Parintim, Francisco de Assis.
0: Certo.
1: Um abraço a todos e que Deus te abençoe, meu irmão.
0: Amém. Ótimo domingo pra você também. Mais participação.
2: Bom dia, Bauru. Bom dia, família Canal Mais. Bom dia, Tom Araújo, Claudinho, do Bar Genro da Geni, aqui no Jardim Vana Maria. Tô por cá.
0: Opa!
2: Dizendo pra você
0: é
2: que já tô no eito, os frangos já tá rodando. 10 horas o bar abre, frango assado tá rodando, hein? Pode chegar. Então, um abraço. Manda uma boa aí pra nós do Milionário José Rico. A primeira que tinha no pente aí, beleza? Quero agradecer pra toda essa galera bonita que tá curtindo o seu programa aqui na Canal Mais. E fora pra frente. Chama papai. Bom dia. Paz e bem, meu amigo. Paz e bem.
0: Amém. Meu amigo Claudinho do Bargeiro da Geni, o único lugar que tem frango de 3,5 kg. Se não tiver 3,5 kg, seu dinheiro de volta, viu? Sem muito blá blá blá, vamos de música. 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

0: Uai, sou.
1: Uai, sou, Ataíde Alexandre. Essa é a música do Tom Araújo, hein? Participação via WhatsApp da canal. A gente vai atender os ouvintes na sequência cultural. O Tom Araújo volta falando, volta.
2: Bom dia, Tom.
1: Bom dia.
2: Que esse domingo seja de boas energias.
1: Amém.
2: Muito feliz com essa jogo do Brasil, assim.
1: Eu não ia falar, não, mas...
2: Tô chorando de alegria.
1: Você tá dando risada, Teresa. Você não vai pro céu.
2: Programa, que você seja abençoado.
1: Amém.
2: E vamos que vamos.
1: Sorte, filho do Bill aí.
2: Filho do Bill. Ah, mas eu quero uma música também.
1: Pede.
2: Eu quero a Dama de Vermelho hoje. Por favor, abaixa a agulha aí, meu filho querido. Filho claro. Do Bill.
1: Claro, Tereza, que você não pede, não, você manda. Ei, Tereza, essa música faz eu lembrar de quando vovó trabalhava na... Deixa pra lá, né? Deixa pra lá, que senão nós vamos ser presos aqui, viu, Edu? Ai, ai, ai. Valdete tá sumida, os ouvintes tá com saudade dela.
3: E aí, põe pra nós aí, ó. Olha que música linda, o nome dela também é bonito. Idas e Voltas, Mato Grosso e Matia. Bom dia, pessoal.
1: Bom dia.
4: Deus abençoe, eu falei, rapaz, agradeço. Você me atender, tá bom?
1: Amém.
4: Só que agora eu vou pedir mais uma, que eu vou agradecer pra Valdete. E pro menino lá do... Do irmão do Pelego.
1: É o Tetê e a Valdete.
4: Você tá falando nele, agora eu não lembro o nome dele direitinho.
1: Valdete é o Tetê Boiadeiro. Musa.
4: Que é a moda do João Mineiro Marciano, Poltrona 36. Um abraço.
1: Certo, um abraço pra você também. Vamos de moda então, vamos de moda, porque daqui a pouquinho a gente já volta com... A gente vai tocar as músicas dos ouvintes. 7h52, apoio cultural na sequência, o PA. Vai vir com a curiosidade do PA. Tá aquecendo a garganta ali, né, PA? Um abraço pra você.
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0: Já estamos no ar. Ai, ai, ai. Rapaz, vou te contratar todo domingo, cara. Rapaz, a rádio tá tendo tanto engajamento. Eu vou te contratar você, cara. Você tá mudando o meu programa. Gostei, gostei. Vamos mandar alô pros ouvintes que tá ouvindo a gente. Pessoal da Padaria do Can, Alonice, também a Tomico. Toca qualquer música aí do Gustavo Lima, vou tocar. Oferece pro João Pé de Feijão e pro Garotinho. Pode ser? Retrovisor? Pode ser, daqui a pouco nós manda pra você. Vamos atender mais um ouvinte que tem curiosidades do PA, tá bom? Alô, meu amigo Jefferson.
1: Bom dia, Tom Araújo. Tudo bom, tudo ótimo aí com vocês aí.
0: Opa!
1: Manda um abraço aqui pro Jefferson. Jefferson de Itapeva.
0: Opa!
1: Toca um daqueles modão pra nós aí, Tom. Aquele jeitão.
0: Opa, deixa com nós, Jefferson. Jefferson de Itapeva, nosso amigo, a gente trabalhou juntos na Alfa Transportes há muitos anos atrás. E a gente se reencontrou em Itapeva de novo. Tava entregando carne e ele cerveja. Imagina o churrascão que foi. Faltou, né, Jefferson? Não deu tempo. Mas nós vamos marcar. E eu levando a carne. Você dá o sal, Edu? Dá o sal? Já era. Na picanha eu já tenho. Ô Jefferson, o dia que nós se encontrar, então tá combinado o churrasco. Cerveja da cervejaria sua e a carne da minha transportadora. Fechou. Eu mando já pra você, Jefferson, pra todos os seus familiares. Ótimo domingo. Seja bem-vindo à família Canal Mais. Participe de outros programas também, tá bom? Agora tem curiosidades do PA aqui na Canal Mais. Eu já volto. Daqui a pouquinho vou atender a Nice, padaria do Can. Hoje eu não fui aí, hoje eu furei com vocês, né? É que hoje meu secretário do Nunes, secretário particular, veio fazer um cafezão caprichado pra nós. Faz pro Sirineu só, não sei que milagre, hein? Vai chover, por isso tá esse tempo de chuva. Curiosidades do PA, aqui na Canal Mais FM. Daqui a pouco a gente volta. Não sai da sintonia um instante só.
2: Bom dia, meu amigo Tom Araújo. Bom dia, ouvintes da Canal Mais FM. Um abençoado domingo a todos nós. Então, hoje nós vamos ali dar uma passeada ali na Baixada do Silvino. A famosa Baixada do Silvino, que antes era só Baixada, né? No início ali, por ser o local mais baixo aí do município. E depois, mais pra frente, aí tornou-se Baixada do Silvino, em homenagem a Silvino Ferreira, né? E a Baixada do Silvino é historicamente considerada o berço urbano e comercial de Bauru. E é localizada aí na transação entre o centro e a Vila Seabra, né? As margens do rio Bauru. E a região marca o ponto exato por onde a cidade começou a se desenvolver na metade do século XIX. Antes da chegada dos colonizadores, por volta de 1850, a região era habitada por indígenas da tribo Gaicangues. E com a chegada dos primeiros desbravadores e tropeiros, o eixo aí da rua Araújo Leite, nas proximidades do rio, tornou-se o coração da antiga Vila de Bauru. E por décadas, a região da Rua Floresta funcionou como a única rota de entrada e saída da cidade. Era por ali que chegavam os viajantes, as comitivas de tropeiros e as antigas jardineiras, né? Aqueles ônibus rústicos que traziam moradores aí da zona rural. O abastecimento de água do povoado inicial dependia diretamente do Ribeirão Bauru e do Córrego das Flores, né? Naquela baixada. E o termo Baixada do Silvino consolidou-se a partir da década de 1930. Trata aí de uma homenagem a Silvino Ferreira, um imigrante português que estabeleceu aí no local. Silvino começou de forma humilde, abrindo um bar. Depois ele expandiu para um empório, trabalhou com comércio de lenha, ele abriu ali uma lenhadora e posteriormente montou um dos primeiros postos de combustível de Bauru na região. Por conta da forte relevância e efervescência de seus negócios, a população passou a usar o nome do comerciante como ponto de referência geográfica. Com o fluxo constante de viajantes, a Baixada transformou-se em um polo comercial vibrante. O local abrigava uma grande variedade de estabelecimentos, incluindo armazém de secos e molhados, farmácias e pensões, uma antiga fábrica de refrigerante, que era ali a King, ali na Alves Seabra, né? O famoso posto de combustível, depois o posto do Silvino. A configuração urbana da cidade começou a mudar de direção após 1905, quando a inauguração aí da ferrovia, né, como a Noroeste do Brasil e a Companhia Paulista. Aí deslocou o crescimento principal de Bauru para o eixo leste-oeste, afastando o centro econômico aí da beira do rio, né? Por ser a região mais antiga do município, a Baixada do Silvino guarda relíquias arquitetônicas. E em 2023, o Conselho da Defesa do Patrimônio Cultural de Bauru aprovou o projeto de consolidação como ruína histórica. E um casarão abandonado aí na região, conhecido popularmente como a Casa dos Pioneiros, garantindo que a fachada do imóvel, um dos raros sobreviventes do século XIX na área, não seja demolido. E está aí a história da Baixada do Silvino, que também aí teve ali em 1910 a morte do Azaria Leite, ali o político, né, que uma briga política aí, tem a morte do Azarias Leite, que eu conto em uma próxima oportunidade. Beleza, Tom Araújo? Um abençoado domingo para você e a todos os ouvintes da Canal Mais FM, uma rádio e muitas vozes.
0: Essa é a curiosidade do PA hoje sobre a Baixada do Silvino. Valeu, meu amigo PA. Um ótimo domingo para você e todos os seus familiares. Participação via WhatsApp da Canal, já a gente toca música.
3: Bom dia, meu amigo Tom Araújo. Tete o boiadeiro.
0: Tete Sabonete.
3: Tá com uma moda do Tião Carreiro e Pardinho aí, uma escolhe uma boa aí, oferecer pra galera do bar do Silvinho.
0: Certo.
3: Beleza? E o pessoal lá do bar do Ricardo Capuano. Pelego, alô, meu povo, Edilma e Três América. Canal Mais, uma rádio e muitas vozes. Tchau, obrigado.
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de volta na programação da Rádio Canal Mais FM, 8 horas 17 minutos, 8 e 17 pra você, uma ótima manhã. Gustavo Lima, retrovisor, Boitufão, muita coisa boa ainda vai rolar, daqui a pouquinho tem Saudade Sertaneja com Tchau Camargo, e você é nosso convidado hoje, muita coisa boa pra rolar aqui nos estúdios da Canal Mais FM de Bauru.

0: Fabiano!
1: Vocês não sabem o quanto você...
2: Esse é o César Menotti, mais o Fabiano. Não é o Fabiano da Bebê, não. Não é. Ó, o João e o Pé de Feijão querem ouvir a música tocando em frente. Eu vou tocar com o Daniel. Manda um abraço pro João e o Pé de Feijão, pro garotinho. Nice, eu trabalho por causa da Nice. Nice Cidade. Vou tocar já pro João, tá bom? É, gente. Tchau Camargo já está chegando. Eu, Tom Araújo, me despeço de todos vocês. Obrigado a você que ligou, você que participou, você que não ligou, ficou apenas ouvindo a gente. Obrigado mesmo de coração.

Fiquem todos com Deus e até domingo que vem. Eu, Tom Araújo, me despeço de vocês agradecendo pelo carinho, pela audiência nos quatro cantos do Brasil e do mundo. Agradecer aí a Papai do Céu, que Papai do Céu abençoe todos vocês. Vou deixar minha última música do João.

0: Fiquem todos com Deus e até domingo que vem. Tião Camargo, programa Saudade Sertaneja.
1: Fiquem com Deus.
0: Fiquem todos com Deus.
1: Fiquem com Deus, que com Ele parte.
0: Tchau, fumo.

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3: 8:57.
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1: Alô, amigos, ouvintes da Canal Mais FM, da canalmaisfm.com.br. Nosso abraço, nosso carinho. Eu sou o Tião Camargo e estou chegando com mais um Saudade Sertaneja. Agora em Bauru são 9 horas mais 4 minutos, 9:04, e a partir de agora você vai curtir comigo, nós vamos curtir juntos mais uma verdadeira seleção musical da nossa autêntica música sertaneja, destacando como sempre os grandes sucessos que marcaram época para você curtir e recordar comigo. Eu falo para você diretamente dos estúdios da Canal Mais FM, na rua Ori Pinheiro Bisola, 97, bairro Alto Paraíso, cidade de Bauru, estado de São Paulo. Nosso telefone, o nosso zap para você participar do programa. Anote aí, 996188790, 996188790, para você participar através de texto e também de áudio. Se áudio, até 30 segundos, né? Pois é, depois de alguns domingos, acho que dois domingos, né? Eu falhei aqui com o programa Saudade Sertaneja, de fato passei muito mal, estava com a garganta muito ruim. Ainda não melhorou, né? Peguei um vírus, não sei o que, lá em São Paulo, e a coisa complicou. Ainda não melhorou 100%, mas estamos aqui, tá bom? Quero agradecer ao meu amigo Tom Araújo, que sempre deu um jeito de programar o programa Saudade Sertaneja para mim aqui. Tá bom, Tom? Aquele abraço, obrigado aí. Tomzinho que já saiu, já foi embora, né? Trabalhou hoje até as 8:30 e foi embora, foi fazer um gargarejo agora, né? Nós estamos ao vivo aí também através do Facebook. Agora 9:05 eu começo trazendo Toninho Tinoco, 1958, 78 rotações, né? Foi gravado somente 78 rotações essa música. Do Tonico do Zé Tapera, Toninho Tinoco, Amor Desprezado. Do Tião Carreiro e do Dino Franco, Tião Carreiro e Pardinho, 1972, Amargurado. Música do Carreirinho do Isaltino Lopes, Isaltino Gonçalves de Paulo, Vira e Virinha, 1980, Chora, Morena Chora. Agora é Bauru 96.
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2: Deixa comigo, agora são 9 horas mais 15 minutos, 9:15 em Bauru.
3: Bom dia, bom dia, bom dia, Bauru. Bom dia, Jorge Maria Maria. Bom dia, Tião Camargo. Claudinho aqui do Bar Genro da Genê, beleza? Ô, Tião, manda uma boa pra nós aí do Liu e Léo, jeitão de caboclo. Beleza? Quero oferecer pra toda a galera aqui do Jardim Vânia Maria, pra toda a galera que tá curtindo o Canal Mais, matando saudade aí do meu sogrão que adorava Liu e Léo, e tá sempre nossos corações aí o alemão. Quero oferecer também pro Otacílio, meu genro, que ele gosta muito de modão. Beleza? Otacílio, velhinho. Um abraço, tchau, obrigado.
2: É isso aí, Claudinho, muito obrigado pela audiência, um grande abraço para você, todo o povo aí do Vânia Maria. Meu amigo Luizão do Jardim Ouro Verde, a sua vai ficar para o próximo bloco, tá bom? Grande abraço. E eu trago aqui atendendo Dona Eva, seu Sebastião da Vila Falcão. Pediram, vão ouvir, nós vamos ouvir com eles, do Macir dos Santos e do Jacozinho. Jacó e Jacozinho, 1975, baile de barraca, vai também lá pro pessoal do Atacadão do Tajiba, né? Tem quase tudo lá no Atacadão do Tajiba. Tajiba, um abraço, obrigado pela audiência. Mais tarde eu passo aí, hein? É, fazer um gargarejo, garganta tá ruim, tá vendo? Então nem começou o programa, já tá reclamando, né? Baile de barraca, Jacó e Jacozinho, depois pro Claudinho, todo o pessoal do bar do Claudinho, Rony Maria, e pra todos vocês do Valdemar Reis e do Doutor Sampaio. O Valdemar Reis é um mesmo compositor do meu Reino Encantado, né? Meu amigo Valdemar Reis, lá de São José do Rio Preto. Liu e Léo, 1989, jeitão de caboclo. Liu e Léo regravou depois essa música em 2003, né? Mas eu ainda fico com essa primeira gravação, acho melhor, né? E na sequência, a terceira desse bloco, do Ted Vieira do Biguá para o Jurandir, aqui no centro da cidade de Bauru. Zico e Zeca, 1962, Amor Passageiro. Agora é Bauru, 9:17. Vamos ouvir aí.
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13: Bom dia, tchau. Tudo bem? Tchau, aqui é o Luizão do Ouro Verde. Queria ouvir a música do João Mineiro Marciano. Poltrona 36. Por favor, toca pra nós.
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15: Já estou falando e continuo a falar para você que continua ligado, para você que continua conectado, acompanhando comigo Saudade Sertaneja. Nós agradecemos a sua audiência, a sua preferência pelo nosso programa. Agora em Mauro, 9 horas 32 minutos, 9h32, Saudade Sertaneja, um oferecimento também de Pires, material para construção, né? 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Agora em Bauru, 9h33, vem chegando aí, atendendo o meu amigo Luizão, lá do Jardim Ouro Verde, do Crisóstomo Pinheiro de Faria, João Mineiro e Marciano, 1976, poltrona 36. Depois atendendo o meu amigo, meu xará, Sebastião Valdeli, lá de Guaxupé, Minas Gerais. Eu trago aqui do Nelson Gomes e do Pedro Bento. Pedro Bento e Zé da Estrada, 1972, Paletó do Boiadeiro. Existe uma outra gravação antes dessa, do Pedro Bento e Zé da Estrada, dessa música, mas eu prefiro essa, achei a gravação um pouco melhor. Depois aqui, meu saudosa dupla, meus amigos, né? Lá de Palmital, Salvador e Samuel. Samuel, infelizmente, o Alcide, né? Já falecido. Mas o Salvador continua lá para as bandas de Palmital, né? Essa música que eu atendo o pedido do Moacir, da cidade de Jaú, que, segundo ele, foi amigo também da dupla Salvador e Samuel. O Samuel, inclusive, chegou a participar, tentaram voltar com a dupla humorística Amado e Antônio. Ele e o filho do Jacó, José Antônio Jacob, né, filho do Jacó, e o Samuel, tentaram reativar, né, a dupla humorística Amado e Antônio, mas não deu muito certo não, né, abandonaram logo o projeto. Salvador e Samuel, 1979, do Tião do Carro e do Zé Matão, Evolução. Agora em Bauru, 9h34. Vai também por Gil Cantor. Alô, Gil, aquele abraço.
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0: Agora é Maurício, 9 horas mais 44 minutos, 9h44. Um abraço aí pro Luiz Mário lá do Jardim da Grama. Um bom dia para você também. Obrigado pela audiência. Rosevaldo do Jardim Prudência, sua música, seu recado vai ficar para o próximo bloco, tá bom? Grande abraço aí. Sebastião Vodeli tá falando aqui que a música Poltrona 36 foi gravada por Danilo e Daniel, né? Que são os irmãos, né? Crisóstomo e Crisóstenes, né? Então, aí o Crisóstomo é o compositor da música, né? Foram eles que gravaram primeiro, antes do João Mineiro e Marciano. Agora são 9 horas mais 45 minutos, 9h45. E aqui o Moacir da cidade de Jaú está aqui lamentando o empate do Brasil. Ah, pelo menos não perdeu, né? Mas que era para ter ganhado, mas ganhado. Se não ganhou do, lá do Marrocos, né? Fica meio complicado. Que é lá do Marrocos, eu falei antes, os caras jogam bem. Marrocos, eu tinha visto o jogo dele, não me lembro contra quem. Eu já tinha feito o seguinte comentário: os caras tocam muito bem a bola, dificilmente eles erram um passe. Aí, reparou no jogo de ontem? O que faltava um pouco para ele, um pouco mais de habilidade aí nas finalizações, talvez um esquema tático um pouco melhor. Mas os caras tocam demais a bola, dificilmente eles erram um passe, né? Tá? E ganha lá uma merreca, cada um sabe quanto ganha cada jogador da seleção brasileira, não? É, então, olha aqui, ó. O que mais ganha é o Vini, que joga lá no Real Madrid. Ele ganha quase 12 milhões de reais por mês. Gente, acabaram com o futebol por causa disso. Onde já se viu um jogador de futebol ganhar 11, 12 milhões por mês? Né? Depois que o clube virou empresa, acabou o futebol. Acabou. E é uma lavagem de dinheiro desgraçada nesse meio aí. Quem que paga isso? É impossível um clube, por mais rico que seja, pagar 11 milhões, 12 milhões para cada jogador. Foi ver o Casimiro, que não jogou nada ontem. Parecia um boi bravo dando cabeçada em campo. O Casimiro joga na Manchester, não sei o que lá, United. 9,4 milhões. O Rafinha, no Barcelona, 7,5 milhões. O Ederson, acho que nem jogou muito. Manchester City, 7,1 milhões. O Fabinho, que entrou, acho que no segundo tempo também, parecendo um boi bravo dentro de campo. Aqui não falam dele, joga, mas 6,3 milhões. O Marquinhos, 6 milhões por mês. Joga no Paris Saint-Germain. Gabriel Martinelli, Arsenal, 4,85 milhões. Matheus Cunha, também não fala onde joga, 4,85 milhões. Ibanez, aliás, sincero, você já tinha ouvido falar nesse jogador? Eu vi falar desse jogador ontem. Nunca vi falar nesse tal de Banner. Banner, tá certo? Que jogou ontem, ele ganha 4. Joga ali, não sei o que das contas, deve ser lá nos árabes, né? Ele ganha 4,4 milhões por mês. O Bruno Guimarães, 4,3, e assim por diante. Meu, toda a seleção do Marrocos não ganha a metade do que ganha o Vini, para você ter uma ideia. Tá entendendo? Para jogar o que jogaram ontem, o Vini até fez um gol bonito lá, mas também foi só. Segundo tempo ficou correndo ali na ponta esquerda, mais caía do que corria, né? Ah, sei lá, eu vou continuar torcendo, é claro, mas sei não, hein? Vai ter que, se não ganhar com diferença de gol, bem, bastante gol, contra o Haiti, vai ficar meio complicado. Agora são 9h48, chegando aqui, atendendo. Deixa eu ver quem foi que pediu essa música aqui. Pracinha, do Ted Vieira, do Serrinha, tá aqui, atendeu agora. Achei! Rogério da Vila Independência, Zico e Zeca, do Ted Vieira do Serrinha, 1960. A primeira gravação dessa música foi em 54, Pracinha. E depois, uma composição do Pirassununga, do Sebastião Vitor, Liu e Léo, 1962, Meu Ranchinho. Essa música tem uma outra gravação antes, que eu não me lembro com quem, e aparece que é o Pirassununga, que é o Dino Franco, né? E o Benedito Severo. Não sei porque aqui aparece Sebastião Vitor, que nunca escreveu nada. Isso aqui é pura puxa-saquismo mesmo, né? E depois, atendendo aqui, o Marcelo da Vila Junto, que pediu para que eu ouvir. Vai ouvir, né? Doutor Rick continuou com ele. Miss Universo. Agora em Mauro são 9h49. Vamos ouvir aí.
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0: Bom dia, meu amigo, seu Tião Camargo, papai do céu, abençoe o senhor. Bom dia, o pessoal lá do Bar do Capão, Marcelo, Márcio Dota, tá? Jacaré, TT Boiadeiro, a Valdete, pastor, professor, positiva. Bom dia aí, ô, a todos que fazem parte da Canal Mais FM aí, positiva. Bom dia, dona Lola, dona Creus, dona Dilma, dona Mery, dona Sule. Um ótimo domingo pra todos aí, pose. Estamos aqui em casa aí. Seu Tião, manda um musicão da Nova Aguiar pra nós aí, positiva. Tive o prazer de conhecer o Tom aqui, viu? Tom Araújo, viu? Tom Araújo, e eu vim buscar aquela água benta aqui, positiva.
1: Um belo bom dia pra você, né? É 11 e pouco, né? É bom dia ainda, né, Tião Camargo? Tudo bom? Como é que vamos? Tudo bom? Tião Camargo, gostaria de ouvir uma música. E você que é compositor, e eu vou dar parabéns para você. O meu pequeno território. E eu gostaria que você contasse a história ainda, né? Do pequeno território, né? Porque teve um colega meu, o Gaúcho lá, falou... Pediu para mim explicar, falei, não, eu vou entrar em contato com o meu amigo Tião Camargo. E ele vai tocar essa música e ao mesmo tempo ele vai comentar como surgiu e como dizer, existe mesmo um pequeno território, mas só que está debaixo d'água, né, Tião? Então eu gostaria que você explicasse para ele. Um abraço, Tião!
2: Agora, Mauro, são 10 horas, 5 minutos, 10 e 5. Para você que está ligado, para você que está conectado, acompanhando comigo, Saudade Sertaneja, nosso abraço, nosso carinho, obrigado pela audiência. Obrigado pela audiência, meu cunhado, pé de bode, Zé Batista Nascimento, lá na cidade de São Pedro. Um abraço para você, beijão para todo mundo, para a Célia, para o Nega. Para Nega e para o Rogerinho, também o Tony Gomes, acompanhando comigo através do Facebook. Bom dia, obrigado pela audiência. Prosseguindo, eu trago agora atendendo aqui, foi o que pediu, o Rosevaldo, né? O Rosevaldo pediu, vai ouvir do Paulo Poeta e do Silvio Brito, a Nova Aguiar, 1991, Flores Amarela. E depois pro meu amigo Tobias, uma música minha gravada por ele, Silvio Zé Goiano, 1993. Nossa, faz 33 anos já, né? Meu pequeno território. A história do meu pequeno território é simples, né, ô, Tobias? Eu não conhecia o sítio, né? Um amigo do meu pai chamava Nézio, conhecido como Nezinho, né? E bem anos depois, meu pai já tinha até falecido, eu cruzei com o seu Nezinho na cidade de Galha. Esse barulho, tinha alguma coisa batendo aí, né? Eu que não sou, dessa vez não fui eu, tá certo? E ele estava sentado no banco do jardim lá em Galha, eu reconheci, eu falei, nossa, cheguei, fui chegando, perguntei, era o próprio, o seu Nézio, né? Perguntei para ele do sítio. Ele tinha, na época ele era amigo do meu pai, ele tinha um sítio lá nas margens do Rio Tietê, na região de Bitinho. Era do lado de lá do rio, município de Bitinho. E aí ele me contou essa história, que com a barragem, da construção da barragem da usina hidrelétrica de Bitinho, o sítio dele ficou debaixo d'água, né? E eu fiquei com essa história na cabeça, aí um dia me pediram para fazer uma moda de viola com ele, Silvio Zé Goiano, para ir no Festival Sertanejo de Guarulhos, em 92. Aí eu fiz essa moda aí, meu pequeno território, eles foram lá e ganharam o festival com essa música, não é? E ficaram famosos através dessa música, já foram convidados. A Enesita, o Moraes Sarmento, estava tudo no júri lá em Guarulhos. Levaram eles para cantar no Viola, Minha Viola, e ali surgiu a dupla de Silvio Zé Goiano através do meu pequeno território. E depois, na sequência, a terceira desse bloco, eu trago aqui, atendendo o Jacaré do Parque das Nações, né? Jorge Luiz e Fernando. 1980, a música do Vitor Teófilo e do Oswaldo Betil, Vou Voltar para Minha Terra. Eu quero dar um alô seguinte, tem algumas músicas aqui que eu estou deixando de fora. Tem gente que pede todo dia a mesma música, não dá, né, meu? Não dá, tem tanta música boa aí, tá certo que as músicas que eles pedem são boas, mas eu não posso ficar repetindo aí música e todo programa a mesma música, né? Então, refaz o pedido aí. 10 e 8 agora. Vamos ouvir.
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2: Deixa comigo agora, 10h20, 10h20, você está comigo, eu estou com você e nós estamos juntos, unidos pela Canal Mais FM, através do programa Saudade Sertaneja, que vai pro ar todos os domingos, das 9 até as 12 horas. Vou mandar um abraço aqui para a Vera e o Valdir, na cidade de Agudos, curtindo comigo Saudade Sertaneja. Um abraço, um bom dia, obrigado pela audiência. O meu sobrinho, né, o Rafael, o simpático. Ô, simpático, deu sinal de vida. Simpático, tá meio sumido, hein, simpático? Tá certo? Um grande abraço aí, obrigado pela audiência, um beijão pra você. A mulher e a fiarada toda, né? Obrigado aí pela audiência. E prosseguindo, eu trago agora e mando pra ela. Tá lá em São Paulo me ouvindo. Ela todo domingo está me ouvindo. Ela acabou de falar pra mim, ó, todo domingo eu tô te escutando aqui, hein? Não precisa esperar eu mandar alô, não. Verinha Soares. Sabe quem é a Verinha Soares? Ela é natural de Bocaina, inclusive, aqui perto de Jaú, né? É a Verinha do Pininha, Zelão Pininha e Verinha, né? Ela e o Zelão já falecido. Diziam que ele era pai da Pininha, mas não era, não. É, a Pininha de São Paulo, mora lá em São Paulo, estão lá as duas, e a Verinha também, a Vera Soares. Olha só a gravação delas de 1959. Eu era garoto, rapaz, criança, e já curtia. Zelão Pininha e Verinha, 1959, do Priminho, do Eupídio dos Santos, Me Leva. Opa! E depois atendendo a Vilma, aqui da Vila Junta, do meu pai Tonico e Tinoco, 1965, Beijinho Doce. Existem tantas outras gravações desta música Beijinho Doce, mas uma das belas gravações dela é justamente com Tonico e Tinoco, né? Ela foi gravada a primeira vez, se não me engano, em 1944, 45, foi assim, pelas Irmãs Castro, dupla de Bauru, hein? Irmãs Castro, uma delas nasceu em Bauru. E a dupla começou aqui em Bauru. Tonico e Tinoco, Beijinho Doce. E depois, na sequência, atendendo o Moacir da cidade de Jaú. Do Goiás, do Sebastião Aurélio. Mococa e Moraci, 1975, Jardineira do Adeus. Agora em Bauru, 10h22. Os cuida aí.
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0: Bom dia, Tião. Que Deus abençoe essa vida. Eu tenho uma nenhuma da sua de sua de Jota. Aí eu fiz para Serafim, para Menina também, para Menina Isadora, para Sula, para Lola, para Cleide Sobral, para Mello, para São Antônio, para nossa amiga Valdete, para o Tete Baiadeiro, para a mulher da Saca da Grama, para o nosso amigo Rodivaldo, que ele estava falando agora, e para o pastor, e para a Fonete do Canal Mais, para todos os ouvintes e para todo o locutor. Principalmente aí para você, para o Jota e toda a sua família, Tião. Que Deus te proteja, cada um. Um abraço.
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2: Já estou falando agora, 10 horas 36 minutos, 10h36, e tem no repique da viola comigo agora aqui na Canal Mais FM, de segunda a sexta, das 17 às 19 horas. É, não é? Fique ligado na Canal Mais, é lógico. E atendendo agora, olha só de onde veio esse pedido. São Joaquim da Barra mandou aqui no meu zap um pedido, né? Júlio César, São Joaquim da Barra, claro. Sendo ele de São Joaquim da Barra, tinha que pedir música do Rolando Bodrim, grande saudoso Rolando Bodrim, que nasceu em São Joaquim da Barra em outubro de 1936, hein? Olha aí, faleceu em 2022. É, aos 86 anos. Ele completaria agora em outubro, esse ano, né? Os 90 anos, o Rolando Bodrim. E o Júlio pediu e vai ouvir a música do Alvarengue do Ranchinho. O Rolando Bodrim gravou em 1980. Morena, minha morena, para o Júlio, todo o povo de São Joaquim da Barra. E depois, na sequência, eu trago atendendo a Ana Maria da Vila Independência, do Carlos Armando e do Coitelo, Cascatinha em Ana. 1966, A Dor da Saudade. A terceira desse bloco, atendendo João Paulo do Parque Viaduto, do Zé Mulato e do Chavantinho. Zé Mulato e Cassiano, 1997. Meu céu! Agora em Bauru, 10h38.

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3: 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Prosseguindo aqui com Saudade Sertaneja, eu trago agora atendendo a Sueli lá do Jardim Estoril. Pediu e vai ouvir do Darcy Rossi e do Marciano. João Mineiro e Marciano, 1981. Esta noite como lembrança. Na sequência, atendendo o Rogério da Vila Independência, do Zalo e do Benedito Seviero, Zilo e Zalo, 1961, A Volta do Seresteiro. É a segunda gravação desta música feita por Zilo e Zalo. A primeira eles fizeram em 1958. Depois, na sequência, para Edilma. Alô, Edilma e todo o povo lá do condomínio, lá do Três Américas. Todos vocês, nosso abraço, nosso carinho. Obrigado pela audiência. Você pediu e vai ouvir uma música minha, eu e o Jota Camargo. Vai também pro Jota, Leni, estão lá curtindo Saudade Sertaneja comigo. Marião Camargo, meu irmão, a Liginha. Tião Camargo, Jota Camargo, 2015, Saudade Sertaneja. Agora em Bauru, 10h48.

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5: 10:59. 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
3: Oi, tchau, bom dia, tchau. Aqui é o Gagai, tchau. Ô, tchau, toca um modão pra nós aí. Do... Autoria de Carlos César e Tião do Carro. É, Riozinho Amigo, tchau. Riozinho Amigo. O Jorge Luiz Fernando, né? Jorge Luiz Fernando, que canta. Toca ela pra nós, tchau. Bom dia, viu? Deus abençoe seu dia aí, meu irmão. Oferece pra todo mundo aí que tá escutando aí, pois. Um abraço, tchau. Com Deus. Tchau. É Carlos César e Zé Fortuna, né, tchau? É Carlos César e Zé Fortuna.
4: É, meu amigo Cacá, aí consertou a tempo aí, né? Tá certo, Carlos César e Zé Fortuna. E também não é Riozinho, amigo. Riozinho, é só Riozinho, tá bom? Grande abraço pra você aí e obrigado pela audiência. Eu prossigo aqui atendendo agora o Jurandir aqui do centro da cidade de Bauru. Ele pediu, vai ouvir, e nós vamos ouvir com ele uma música de autoria. Aqui fala Pirassununga, né? Mas o Pirassununga é nada menos que o nosso grande saudoso Dino Franco. Música do Dino Franco, Liu e Léo, 1963, Derradeira Morada. E depois, na sequência, eu trago, atendendo o João Paulo aqui do Parque Viaduto, vai também para Maria Ferreira e o João Ferreira da Vila Industrial, do Almezine e do Tony Gomide, os dois mineiros, a saudade e o carreiro. E depois tá aí pro Gagai, viu, Gagai? Escuta aí, do Carlos César e do José Fortuna, Jorge Luiz e Fernando, 1980, Riozinho. Escuta aí.
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1: Deixa comigo agora, 11 horas 16 minutos, 11 e 16. Pra você que tá ligado, pra você que tá conectado, acompanhando comigo, Saudade Sertaneja, nosso abraço, nosso carinho e obrigado pela audiência. Amanhã, 5 da tarde, ou seja, às 17 horas, tem no Repique da Viola comigo, aqui na Canal Mais FM. E daqui a pouco, ao meio-dia, tem Riqueza Sertaneja com o meu amigo Ribeirinho Boca Rica. Fique ligado na Canal Mais, é lógico.

0: Prosseguindo, eu trago agora para seu Joel e Dona Marta, na Vila Santa Clara, aqui em Bauru. Ei, seu Joel, boa pedida, hein? 1955, do Bolinha, o trio mineiro gravou Buquê de Rosas. Essa música foi gravada depois por Zico e Zeca, também muito bem gravada, por sinal, né? Mas aqui é a primeira gravação dela, 1955, hein? Mas quantos anos? 55, 70 anos, 71 anos, né? Buquê de Rosas. E depois, na sequência, trazendo aqui para o João Carlos e a Sueli. O João Carlos e a Sueli na Vila Nipônica. Aí, João Carlos, Sueli, um abraço, bom dia, bom domingo. Obrigado pela audiência. Pediu, vai ouvir, nós vamos ouvir com vocês do Zé Fortuna e do Zé do Fole. Zé Fortuna e Pitangueira, 1965, Esteio de Aroeira. Depois para Maurinha na Vila Dutra, do Zé Fortuna e do Pitangueira também, não é aqui? Que é um Carreiro Pardinho, 1985, Flor do Baile. Agora 11h18, vai também lá para Atacadão do Tagio. Pessoal, vai deixar, põe um golinho aí no fundinho, um limão e um salzinho, viu? O líquido eu coloco depois. Um abraço, Tagio. Quase tem quase tudo, né? Vamos ouvir.
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17: Deixa comigo agora, 11:32, 11:32, olha aí, né? Quadrilha no Galpão, Tonico de Louco, gravação de 1969, né? Música deles, aí, né? Não sei quem tá tocando essa sanfona, não, mas deve ser o Perigoso, né? O Perigoso que foi um dos grandes... cordeonista sanfoneiro que acompanhou a dupla Tonico Tinoco. E agora é época, né? Época de festa junina e quadrilha. Já não se faz mais festa junina como antigamente, né? Mas

0: que é isso? É short? Acho que é short, né? Tá certo? Agora 11 horas 33 minutos, 11h33, quero mandar um abraço muito especial aqui para Andréia Pires, né? O Robson, a Maria Eduardo e o Pietro, né? São lá do Pires Material de Construção, claro, né? Andréia, vai também pro papai Edivaldo Pires, meu amigo Vardão, o Bariri. Conheço ele por Bariri, né? Ele tem esse apelido da época que ele jogava, ele era bom de bola, hein? Jogava lá em Bariri. É, e devido a ele sair de Bauru para ir em Bariri jogar futebol, ele ganhou esse apelido de Bariri. E fala pro seu pai, o Vardão aí, o Bariri, que sábado nós temos um compromisso no Jura, lá no Jardim Europa. Eu passei por lá semana, ó, você vai vir aqui, está convidado, porque o Bariri vem também. Então nós vamos lá ver o Bariri, tá bom? E olha, e para você e pro seu pai, a primeira música que eu ouvi o seu pai cantar, e cantou com o Jota, meu irmão, esta música aqui, do Tonico Tinoco. Ela foi gravada em 1953, né? Tonico Tinoco regravou depois, mas aqui está a gravação original dessa música, nos 78 rotações do Tonico Tinoco, do Paiozinho, do Salvador Biscardi, História da Minha Vida, lá para todo o povo lá do Pires Material de Construção, que é patrocinador também do nosso programa, né? 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Então, para vocês aí, Tonico Tinoco, especialmente para o Vardão Pires, História da Minha Vida. E depois atendendo Dona Eva e seu Sebastião, a Vila Falcão, do José Fortuna e do Paraíso. Muita gente gravou essa música, mas uma das melhores gravações dela foi feita por Nerino e Nivaldo, os irmãos lá de Santo André, que acabou a dupla, né? O Nivaldo faleceu recentemente. Nerino e Nivaldo, Buquê de Noiva. E depois, Moda de Viola. A dupla de Ibitinga, surgiu lá em Ibitinga, sumiu essa dupla. Sei que fim deu, cantava muito. Foi eles que fizeram a primeira gravação desta Moda de Viola do Ted Vieira. Valdomiro e Valdemar, Terra Roxa. O Tião Carreiro Pardinho gravou, depois o Tião Carreiro. O Tião Carreiro gravou com quem? O Tião Carreiro Carreirinho. Depois o Tião Carreiro Pardinho, Garcia Zé Matão também gravou e tal. Mas aqui é a primeira gravação com Valdomiro e Valdemar. Terra Roxa, escuta aí.
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1: Atenção, atenção, vamos marcar uma quadrilha. Todo mundo tá pronto? Vamos lá. Então chora lá, sanfoneiro.

0: Pois é, tá aí mais uma com Tonico de novo, né? Quadrilha no terreiro. Mas onde é que tem festa junina por aqui em Bauru? Faz tempo que eu não vou apreciar uma festa junina. Mas festa junina de verdade, viu? Ano passado eu fui numa festa junina, abandonei a festa, fui embora. Umas músicas lá que não tinha nada a ver. Sertanejo universitário, música da Xuxa. É, nada contra, né, mãe? Não, sertanejo universitário eu sou contra, mas eu não gosto. Não gosto, eu me recuso. Lembra? Outro dia eu fui num restaurante aí com os amigos. Cheguei lá, música sertanejo universitário. Se tivesse baixinho ainda, tá? A gente vai lá pra bater papo, tomar uma cervejinha, música alta, mas música da pior espécie. Abandonei, fui embora, né? Tá certo? Não sou obrigado. Eu respeito quem gosta, mas eu não gosto, ué. 11h47. Tem gente que fala, ah, o Tio Camargo, essa moda de velho. Não, eu tenho, por exemplo, a discografia do Elvis Presley, eu tenho a discografia do Raul Seixas, eu tenho da Jovem Guarda, da Velha Guarda, tudo, tem tudo, não é só música sertaneja. Agora tem que ser música mais ou menos decente, né? Começa daqui, ó. Olha aí, pra Dona Eva e seu Sebastião na Vila Falcão, do Teixeirinha, com ele, 1966, Canarinho Cantador. É, e depois do José Fortuna e do Paraíso, Peão Carreiro e Praiano. 1994, essa música o Tião Carreiro gravou com o Praiano, no último disco gravado por Tião Carreiro em 1993. Carreador, depois o Tião Carreiro canta com o Paraíso. 1980, do Tião Carreiro, do Toninho e do Arlindo Rosa. Eles cantam Sertão Vazio. Eu volto amanhã, às 5 da tarde, com o programa No Repique da Viola. Saudade sertaneja, domingo que vem, às 9 da manhã. Fique ligado na Canal Mais, é lógico.
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0: Do Teixeirinha com ele, 1966, Canarinho Cantador.

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2: 11:58.
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0: essa ligação covarde. Tô sabendo sim da sua grande novidade. Vai casar.
1: É amanhã, né?
0: Tô feliz.

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1: 1h29. 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
2: 4 e 5. 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
1: 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Confira. 5 e 2.
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1: 5:32.
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6: 6 e 5. 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
1: Há muitos anos atrás, eu cantei essa música com o maior violeiro de todos os tempos. E assim, se tornou um grande sucesso em todas as redes sociais. Hoje, ao lado do meu irmão divino, vamos interpretar novamente Mineira de Diamantina. Isso.

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7: 7 e 4.

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Som esse que nasceu lá do interior, veio lá do campo, lá da roça, veio pra falar e pra defender, mas só das coisas que é nossa. 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Sem pisar em ninguém, a gente luta pra defender. 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
2: 8:21.
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14: No piano, Dudu Borges.

0: Traz a pinga urgente.
1: Traz lá.
2: Só fartou ela.
0: Muito obrigado, viu?
3: Muito obrigado.
2: Obrigado, meu irmão. Tamo junto. Prazer demais estar aqui com vocês, viu?
0: Que moda é nosso.
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